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2: Essa tocou demais lá no ano de 1994, marcadora de memória com Corona, The Rhythm of the Night. E depois do intervalo eu tô de volta, gente, com muito mais músicas aqui no nosso Cultura Pop.
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1: 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Essa é a rádio que destrava sua memória afetiva o tempo todo, né? Sabadão à noite, você curtindo Cultura Pop e matando saudades, recordando aí bons momentos. 1985, Like a Virgin, Madonna.

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2: Essa é a Cultura FM 90.7, lá do ano de 1984, Fresh com The Gang, finalizando esse bloco, e eu volto já já com mais uma hora aqui do nosso Cultura Pop. Tudo de bom a você que tá ligado com a gente, não saia daí.
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3: Sábado à noite é desse jeitinho em 90.7, você mata saudades, destrava memórias com sucesso. Eu sou o Carlos Matos, com a graça e a paz de Deus, feliz da vida sempre, como sempre. Vamos juntos aqui até a meia-noite. Um abraço a todos dos baguncinhas, dos bares, você que circula com seu carro por Cuiabá e Várzea Grande, nos dando esse carinho da audiência na noite de sábado. Vamos juntos aqui com o melhor do nacional e internacional no Cultura Pop, certo? Muito bem, abrindo então mais uma hora do nosso Cultura Pop com Alexia, number one.

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2: Essa quando toca, a galera aumenta o volume mesmo e mata saudades, né? 1984, Big Japan com o grupo alemão Alphaville. Eu vou para um rápido intervalo e volto já já.
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2: Bora pra destravar memórias com sucesso em 90.7 no Cultura Pop e Razer, A Little Respect.

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1: 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Muito boa noite pra você ligado na Cultura FM, né? Você viajou ao som aí do Dee Jackson, Automatic Lover, de 1978, gente. Eu confesso, hein? Dancei demais essa canção aqui, maravilhosa nos bailinhos, que coisa boa. Depois do intervalo, eu tô de volta com muito mais músicas no nosso Cultura Pop, gente.
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1: 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Boa noite para você que está aqui na Cultura FM com o Carlos Matos curtindo o Cultura Pop. Vamos juntos até meia-noite. Você pode me seguir no Insta, @ Carlos Matos Oficial, Matos com dois T's. Vamos juntos, com a graça e a paz de Deus, feliz a vida sempre, como sempre, o melhor do nacional e internacional no Cultura Pop. Aumenta o volume, tem Tina Charles, I Love to Love.

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1: 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Advice for the Young at Heart, de 1989, com Tears for Fears, finalizando esse bloco aqui no Cultura Pop, gente. O intervalo é bem rápido e eu volto já pra gente continuar matando saudades, recordando bons momentos aqui vividos através de uma canção. É rapidinho, não saia daí. 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
1: 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E já estamos de volta, eu disse pra você que era bem rapidinho, né? Muito mais músicas, muito mais emoções. Vamos ao ano de 1996. Aumenta aí o volume. 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
3: E finalizamos com essa, né? Saturday Night, sábado à noite, 1995, com Wingfield. Eu volto já, gente, com mais músicas e emoções, tá? Tudo de bom aos amigos aí dos baguncinhas da capital e da região metropolitana, que nos dão o carinho da audiência na noite de sábado, ó, em alto e bom som, curtindo o Cultura Pop. É bem rapidinho, não saiam daí, eu volto já já.
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1: 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Boa noite pra você, né? Abrindo mais uma hora aqui do nosso Cultura Pop, eu sou o Carlos Matos, você pode me seguir no Insta, @CarlosMatosOficial, Matos com dois T's, vai ser bem legal ter você por lá, a gente troca por lá também, troca mensagens, bate papo, enfim, @CarlosMatosOficial, Matos com dois T's. Direção geral do Dorileu Leal, artística é do Lennon Francis, a programação musical é do Beto Silva e a produção do nosso programa é do DJ Marco.

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1: Cultura Pop. 90.7 Cultura FM e o Salamar finalizando esse bloco dizendo A Night to Remember, uma noite para recordar, 1982. Por onde andavas você em 1982, hein? Bom, depois do intervalo eu tô de volta, gente, trazendo aqui os últimos 30 minutos do nosso Cultura Pop. Não saia daí.
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1: 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Já estamos de volta em 90.7, destravando memórias com sucesso. Vamos ao ano de 1991, abrindo os últimos 30 minutos do Cultura Pop. She Mobile, Ecstasy, Ecstano.

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1: 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Essa é do ano de 1982, Hung Like the Wolf com Duran Duran. Eu, Carlos Matos, agradeço o teu carinho, a tua companhia, a tua audiência, hein? Próximo final de semana, às 7 da noite, tem Cultura Pop, o melhor do nacional e internacional. Me segue aí no Insta, @ Carlos Matos Oficial, Matos com dois T's. Que prazer ter você aqui nas noites de sábado, curtindo aqui comigo o Cultura Pop, tá? Amanhã, domingão, 11 horas da manhã, o nosso encontro no Estação do Samba. Muito samba e pagode pra você nesse domingão aqui na Cultura FM. Tudo de bom a você, continue com a madrugada aqui da Cultura FM, com um montão aqui, mais um montão de flashbacks pra você recordar aí um bom momento. Pra finalizar o nosso Cultura Pop de hoje, Ed Huntington. Tchau, gente!
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Oi, gente, bom dia, tudo bem com você? Eu sou Marcela Faria e chego aqui para te fazer companhia no seu domingo 2 de agosto de 2026. Agora são 7h05 e que bom saber que você está aí na nossa companhia na 90.7. Vamos juntos até às 11 horas. Eu aguardo a sua companhia, a sua sintonia aqui comigo. E olha, você já sabe, né? Nós estamos aí com uma programação nova aqui no nosso, na nossa rádio, aqui na nossa 90.7, ó. É o flash do ouvinte, isso mesmo, flash do ouvinte. Você vai estar mandando aqui, ó. Você fica à vontade para estar participando aqui comigo no nosso 659-9987-2339. Você pode estar pedindo aqui sua música favorita para mim. Que música que te faz aí voltar no tempo da hora? Aquela música que te lembra alguém ou um momento especial? Você pode ficar à vontade, viu? Participa aqui comigo, manda aqui para mim. Se eu tiver sua música, eu vou tocar para você. E se eu não tiver, eu vou providenciar também para estar tocando, tá bom? Vamos juntos então? Vamos juntos até às 11? Agora 24 graus em Cuiabá, umidade do ar em 73%. Vamos começar aí, ó, iniciar esse bloco, esse bloco nessa linda manhã de domingo. Vamos ao ano de 1990 com George Michael.

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4: 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Cultura FM, 7 horas e 32 minutos. Que bom saber que você tá aí na nossa sintonia, curtindo a gente em casa, no seu carro, no seu trabalho, na internet, esteja onde você estiver. Obrigada pela sua audiência. Quero agradecer aqui a sintonia do... Deixa eu ver, ó, quem tá aqui comigo no nosso 65999872339. O Paulo José tá ligado aqui na Cultura FM, o Jean Carlo também sempre por aqui. Quem mais está aqui comigo? Deixa eu ver o nome dele aqui, o Jaldson Rafael. Agradeço demais a sintonia. E agora deixa eu ver quantos graus na nossa capital. 25 graus em Cuiabá, umidade do ar em 70%. Amanhã é sempre assim, né? Fresquinho. Bem, umidade do ar tá tranquilo. Chega ali na hora do almoço, próximo do almoço começa a esquentar, né? Logo mais vocês vão ver, o sol vai estar ensolarado, rachando, como diz. Bom demais. Vamos agora ao ano de 1991, Simply Red.

0: Cultura FM 756, lançada em 1994, Malandragem marcou a carreira de Cássia Eller e se tornou aí um dos maiores clássicos do rock brasileiro. A música, composta por Cazuza e Frejá, ganhou uma interpretação intensa que conquistou o público. Curiosamente, essa foi a canção que revelou a Cássia Eller para todo o país e permanece como um dos seus maiores sucessos. Ah, eu amo essa música, gente. Boa demais. E aí, hein? O que você tá fazendo nessa linda manhã de domingo, 2 de agosto de 2026? Você pode ficar à vontade para participar aqui comigo no nosso 659-9987-2339. Logo mais tem aí o Flash do Ouvinte. Eu vou estar aqui, ó, tocando a sua música. Você pode participar aqui me mandando, ó, aquela música que te lembra alguém, que te leva aí, né, pro tempo da hora, para reviver, recordar bons momentos. Você manda aqui para mim que se eu tiver, eu vou tocar para você, especialmente para você. Combinado? Gente, eu tô olhando aqui em Chapada dos Guimarães, vocês sabem aí, né, tá rolando Festival de Inverno. Inclusive amanhã encerra com o show do Ferrugem, né? Amanhã não, perdão, hoje domingo é o show do Ferrugem, encerra o Festival de Inverno. Ontem, que é isso? Teve a banda, o cantor sertanejo lá, Panda, né? Eu tô olhando aqui que Chapada ontem ferveu, mais de 10 mil pessoas. Você imagina o fervo que não tava lá, o movimento nessa Chapada dos Guimarães, hein? Bateu o recorde aí de públicos reunidos na Chapada ontem. Então, a você que tá indo pra Chapada ou que tá voltando, cuidado, viu? Toma cuidado nas estradas, tá bom? Combinado? Porque tá movimentada a cidade. Eu vou para um rápido intervalo e eu já volto com muito mais flashback para você. Não saia daí não, viu? Quero agradecer aqui a sintonia da Antônia Rosa que tá chegando aqui para me fazer companhia. Vamos juntos até as 11 horas com muito flashback, vão por aqui. Eu volto já já, não saia daí não.
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0: Muito bem, Cultura FM 8h28. Você ouviu aí Someday, um dos grandes sucessos do Alphoron. Lançada em 1995, a música ajudou a consolidar o quarteto como um dos principais nomes do R&B romântico da década de 90. Sucesso de música. Quero agradecer a audiência aqui do DJ Zulu, sempre ligada aqui comigo, Alessandra Nica, a Ana Maria, a Nice. Agradeço demais a sintonia de vocês. E não saia daí que eu volto já já com muito mais flashback. Rapidinho intervalo aqui na Cultura. Agora 8h29.
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0: 8h31.
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0: 8h31, chegou o nosso momento do Flash do Ouvinte. E quem pediu, ó, vamos atender o pedido da Nice, que mora em Várzea Grande. Ela pediu um clássico do rock mundial. Lançada em 1990, Wind of Change, do Scorpions, tornou-se aí um dos símbolos de esperança e das mudanças que marcaram o fim da Guerra Fria. Sucesso de música, então aumente o volume e vamos curtir junto com a Nice. Vamos!

0: Cultura FM, 9 horas. Um dos grandes sucessos de Lulu Santos nos anos 90, Assim Caminha a Humanidade, lançada em 1994, traz uma reflexão leve e otimista sobre a vida, as transformações e os desafios que fazem parte da nossa caminhada. Maravilhoso, Lulu Santos. Eu adoro essa música. Sucesso. E eu quero agradecer a audiência aqui do Inimar Pereira, que tá ligado aqui comigo.
1: Bom dia, Marcela. Um bom domingo para você, viu? Tô na sintonia e na carona com a cultura, viu? Essa rádio só toca as melhores do flashback.
0: Sucesso,
1: obrigado, querido. Aí. E se quiser tocar, se puder tocar a música aí, né? Toca aí, aba, né? Trompe, trompe, fazendo favor. Tá? Bom domingo pra você, Marcela. Adoro sua voz.
0: Obrigada, meu querido, pelo carinho, viu? Ele tá sempre, ele é um querido, ele tá sempre aqui comigo na sintonia. Agradeço demais a sua carona. E já já, viu? Já já eu vou atender aí o pedido dos ouvintes. É o nosso flash do ouvinte, isso mesmo. Você pode ficar à vontade pra participar aqui comigo, ó, no nosso 659-9987-2339. Você vai mandar aqui pra mim a sua música favorita e se eu tiver aqui no meu catálogo, eu vou tocar pra você. Combinado? É o nosso novo quadro aqui na nossa programação da Rádio Cultura 90.7. Eu concordo com você, viu, Inimar? Aqui só toca as melhores do Flashback Cultura FM, né? 90.7. Agradeço demais a sintonia, viu? E eu vou para um rápido intervalo, não sai daí não. Eu volto já já com muito mais flashback para você.
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0: O Flashback toca daqui. De volta à Cultura FM, 9 horas e 3 minutos.
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0: Esteja onde você estiver, obrigada pela sua audiência. Vamos agora ao som da maravilhosa Madonna, 1984.

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Cultura FM 932. Pra quem tá ligando a rádio agora, eu sou Marcela Faria e te faço companhia aí até as 11 horas no nosso fim de semana Cultura. Quero agradecer a audiência aqui dos três irmãos que estão sempre ligados aqui comigo também, o Gerson, Gessé e José Henrique. Grande abraço pra vocês, meus queridos. Quem mais está aqui comigo também é Neires. Agradeço demais a sintonia. E vamos agora ao ano de 1982 com Phil Collins.

0: Cultura FM, 10 horas, Early Morning do Ahá, uma faixa aí que mostra a versatilidade da banda, além dos grandes hits. Com uma atmosfera suave e melancólica, a música é um exemplo da sonoridade marcante que conquistou uma geração aí dos anos 80. Sucesso de música. E agora 32 graus em Cuiabá, umidade do ar em 47%. Tá quente, falei pra vocês, ó, é só aproximar aí, ó, chegando no horário das 10 horas, próximo do almoço, a temperatura vai lá em cima. Hidratar bastante, hein, pessoal, porque já começou o período crítico aí da seca, né, beber muita água, muito líquido, pra não ter complicações. E eu volto já já, rapidinho intervalo aqui na Cultura.
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4: Cultura 10:34, chegou o nosso momento do Flash do Ouvinte. E agora vamos atender o pedido do Paulo José. Isso mesmo, vamos voltar ao ano de 1980, hein? Grande sucesso, grande clássico de Don't Cry Tonight. Aumenta o volume, vamos curtir junto com ele, Paulo José.

Muito bem, Cultura FM 10h56. Quero agradecer a audiência aqui do nosso amigo Sérgio Siqueira, da Miriam e do Sidney, que estão ligadinhos aqui comigo. Olha só, estou chegando ao fim aqui da minha primeira participação com você, mas às 14h eu estou de volta com muito mais flashback, viu? Se não tocou a sua música, você não fique chateado, porque às 14h eu estou de volta e você pode estar participando aqui comigo no nosso 659-9987-2339, no nosso Flash do Ouvinte, tá bom? Eu vou tocar a sua música se eu tiver aqui comigo no catálogo de músicas. Você pode ficar tranquilo que eu vou tocar a sua música, tá bom? Combinado? Então aguarda a sua sintonia, aguarda a sua companhia aqui comigo do nosso Fim de Semana Cultura. Logo mais você vai seguir aí na programação com Carlos Matos no Estação do Samba. E antes de eu ir, eu vou deixar a minha última música do Kid Abelha, Nada Sei. E a gente volta a se encontrar daqui a pouquinho, às 14h. Grande abraço, pessoal. Até mais.

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1: E aí, tudo bem? Tudo certo? Bom, a Marcela Faria volta às 2 da tarde aqui na Cultura FM com o fim de semana da Cultura, com um montão de flashbacks para você na tarde aqui e a comunicação da Marcela, certo? Eu, Carlos Matos, estou chegando com a graça e a paz de Deus, feliz da vida, sempre, como sempre, enquanto o almoço é servido, né? Você na expectativa aí também desse almoço maravilhoso com os seus amigos, curtindo aqui muito samba e pagode, muitíssimo obrigado pela tua companhia. Vamos juntos até 1 da tarde. Sirvo para você os melhores sambas, os melhores pagodes até 1 da tarde aqui na Cultura FM. A gente começa muito bem com Face Oculta, Araqueto.

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1: Samba do bom, pacote da melhor qualidade para você ligado aqui na Cultura FM 90.7. Finalizando esse bloco com Vai Vadiar, Zeca Pagodinho. E eu volto daqui a pouco com muito mais em Hora de Almoço no Estação do Samba.
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1: Hora do almoço, hora merecida do dia. Muito samba e pagode pra você no domingão aqui na Cultura FM até uma da tarde com Carlos Matos. Segue lá no Instagram, vai ser legal ter você lá no meu Insta. @ Carlos Matos Oficial, Matos com dois T's. Que coisa boa! Agora tem o Boca Louca, Shortinho Centro-P.

0: Quem gostou, levanta a mão e bate palma aí.
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1: 90.7 Cultura FM, seu Jorge Carolina, finalizando esse bloco. Depois do intervalo, eu tô de volta com muito mais aqui na programação do Estação, onde quer que você esteja. Seja muito bem-vindo, bem-vinda à Cultura FM, a rádio que proporciona para você o melhor do samba, o melhor do pagode, todo sábado e todo domingo, sempre às 11 horas da manhã, tá? É o nosso encontro aqui. É bem rapidinho e eu volto já já.
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Para você que tá ligado na capital de todos nós, Mato Grossenses, curtindo aqui o melhor do samba e do pagode. Ó, eu sou o Carlos Matos e vou contigo até uma da tarde, que coisa boa. Você que tá na região metropolitana, terra de Rondon, sejam todos muito bem-vindos, cidade industrial Várzea Grande. Muito obrigado pelo carinho, prazer da companhia nessa hora de almoço, curtindo muito samba e pagode. Juntos até uma da tarde, tá? Fique sempre à vontade para curtir com a gente aqui na Cultura FM, o Estação do Samba, todos os finais de semana. Direção geral do Dorileu Leal, artística é do Lenal Francis, a programação é do Beto Silva e a produção do nosso programa é do DJ Marcos Luiz. E a gente abre muito bem esse bloco com a Banda Brasil, Poderosa!

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1: Boa noite, gente! Muito obrigado pela presença de todos. E vamos começar assim, ó. Ninguém é dono de ninguém.

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1: Meu compadre é lindo, vamos animar esse pagode.

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1: 90.7 Cultura FM, hora do almoço, você com os amigos, com a família, curtindo aqui o melhor do samba e do pagode, que coisa boa. Finalizando esse bloco aqui do Estação com Soweto, Refém do Coração. Depois do intervalo tem ele, né? Tem Dudu Nobre no Estação do Samba.
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1: Eu falei pra você que era bem rapidinho, né? Já estamos de volta aqui na Cultura FM com muito samba, muito pagode em sua hora de almoço no Estação. Que coisa boa! Vamos juntos então até a 1 da tarde. Você pode me seguir aí no Instagram, vai ser bem legal ter você lá no meu Insta, tá bom? @ Carlos Matos Oficial, Matos com 2 T's. A grande família, todo mundo reunido nesse momento com a gente aqui. Bora ao som de Dudu Nobre!

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1: Eu não menti, quem mentiu foi o Razão Brasileira. Eu, Carlos Matos, estou indo nessa com a graça e a paz de Deus. Feliz da vida, sempre, como sempre. Agradecendo o teu carinho, a tua companhia, a tua audiência. Renovando o convite para o próximo final de semana. 11 da manhã do sábado e 11 da manhã de domingo tem o Estação do Samba. Bom, ó, e eu vou deixar a última para você curtir aqui o melhor do samba na Cultura FM. Que coisa boa. Vem ela, Eliana de Lima. Volte amanhã, volto às 14h de amanhã, segundona, aqui na Cultura para te fazer companhia. Tchau, gente!
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Oi, gente, boa tarde. Eu sou Marcela Faria e estou de volta para te fazer companhia na sua tarde de domingo, 2 de agosto de 2026. Agora são 2h07. Já quero começar a agradecer a audiência aqui da Miriam Valéria, da Silvia Helena e do Bento José, sintonizados aqui comigo nessa tarde de domingo. A direção artística você já sabe que é de Lennon Franz, a programação musical é de Beto Silva e a direção geral é de Dorileu Leal. Vamos iniciar aí esse bloco da tarde, vamos ao ano de 1994, com a banda All For One, I Swear.

0: Muito bem, Cultura FM 2h28, Menina Veneno de Hit. É um dos maiores clássicos da música brasileira dos anos 80. Curiosamente, a canção integrou a trilha sonora da novela Pom Pom Beijo Beijo da TV Globo e foi a música mais tocada nas rádios em 1983, vendendo cerca de 500 mil cópias. Sucesso, né? Ah, essa música é maravilhosa. Amo. E agora 34 graus em Cuiabá, umidade do ar em 36%. Volto já, viu? Com muito mais flashback pra você. Rapidinho intervalo aqui na Cultura.
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3: Cultura FM 2h31, chegou o momento do Flash do Ouvinte, diretamente de 1980, um dos grandes clássicos do ABBA. Super Trooper conquistou o mundo com seu refrão marcante e a energia contagiante que se tornou aí a marca registrada da banda. Sucesso e a pedido do Inimar Pereira, aumente o volume, vamos curtir esse som com o Inimar Pereira.

0: 3 horas, esse foi o Capital Inicial com Eu Nunca Disse Adeus. Um clássico de 1993 que atravessou gerações e segue entre as músicas mais lembradas da banda. Sucesso do Capital Inicial, amo essa música. Quero agradecer aqui a audiência do Paulo Sérgio, que está sintonizado aqui comigo, um querido, sempre ligado aqui na Cultura FM. Quem mais está chegando por aqui? A Elisandra Rodrigues. O Renato e o Guilherme, os filhos dela, também estão conectados aqui, ligadinhos na Cultura FM. Agradeço demais a sintonia, viu? E olha só, hein? Logo mais vai ter aí o Flash do Ouvinte. Você já conhece aí o nosso quadro? Você pode estar mandando aqui pra mim, ó, a sua música favorita, a nova programação da Cultura FM. Você manda pra mim a sua música favorita aqui no nosso 659-9987-2339. Qual música que te faz aí voltar no tempo na hora? Aquela música que te lembra alguém, ou um momento especial, ou um lugar especial? Você pode estar participando aqui comigo, ó. Manda aqui que se eu tiver a música eu vou tocar pra você no nosso Flash do Ouvinte. Combinado? Isso mesmo. E eu volto já já, viu? Com muito mais flashback pra você. Então não saia daí não. Rapidinho intervalo.
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3: O flashback, toca daqui,
4: flash. Cultura FM 3:30.
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4: Que bom saber que você tá aí na nossa sintonia na 90.7. Esteja onde você estiver, curtindo a gente em casa, no seu carro, no seu trabalho, na internet. Obrigada pela sua audiência. Quero mandar um abraço aqui pro Sérgio Siqueira, que tá ligado aqui comigo, e o Vinícius, com o pessoal da Seopaer. Um abraço, tá trabalhando agora e ligado na nossa sintonia. Agradeço demais, um abraço para você aí, Vinícius, e o pessoal da Seopaer. E agora, vamos ao ano de 1983. Uma canção que atravessa gerações e emociona pela interpretação. John Miles, A Song For You.

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0: Cultura FM 429, um dos maiores sucessos do Cidade Negra, onde você mora, conquistou o Brasil em 1994 e ainda ganhou destaque ao integrar a trilha sonora da novela Irmãos Coragem, um clássico do reggae nacional que continua encantando gerações. Curiosamente, a música também é lembrada por ter sido composta por Nando Reis e Marisa Monte, embora tenha ficado eternizada na voz do Cidade Negra. Sucesso! Agora 33 graus em Cuiabá, umidade do ar em 41%. Volto já já, viu? Não sai daí, não.
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FM, 4 horas e 31 minutos. Agora um clássico da poderosa Tina Turner, lançada em 1989. The Best é uma celebração de força, atitude e superação, com a voz inconfundível de uma das maiores artistas da música mundial. A pedido da Ana Maria, vamos ao som, aumente o volume aí, vamos curtir junto com ela, Tina Turner.

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Cultura FM, 5 horas, uma boa tarde pra você. Pra quem tá ligando a rádio agora, eu sou Marcela Faria e vamos juntos até as 7 horas da noite, eu te faço companhia aqui na Cultura FM. Agora um dos maiores sucessos dos anos 80, Billie Jean de Michael Jackson, marcou gerações com seu ritmo envolvente e se tornou aí uma das músicas mais importantes da carreira do pop, da carreira do rei do pop, né? Então aumente o volume e vamos curtir esse grande sucesso de Michael Jackson, Billie Jean.

0: Essa foi Bora Bora dos Paralamas do Sucesso, um dos trabalhos que marcou a fase criativa da banda nos anos 80. Com sua batida envolvente e a mistura de estilos que virou a assinatura do grupo, a música segue como um clássico do rock brasileiro. Maravilha de música. Agora 31 graus em Cuiabá, umidade do ar em 47%. Eu volto já já, viu? Não saia daí não.
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1: Que bom saber que você está aí na nossa sintonia, na 90.7. Esteja onde você estiver, obrigada pela sua audiência. Vamos ao ano de 1985, Phil Collins, Sussuyo.

Cultura FM 6h26, e essa foi o Tempo Não Para de Cazuza, um dos grandes hinos do rock brasileiro. Lançada em 1988, a música ganhou ainda mais destaque anos depois ao fazer parte da trilha sonora da novela favorita da TV Globo, levando essa obra marcante a uma nova geração de fãs. Sucesso de música! E eu quero agradecer aqui a audiência da Edivanil e do Luiz, que estão sintonizados aqui comigo na Cultura FM. Agradeço demais a sintonia. 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E eu vou para um rápido intervalo, não saia daí não, volto já já.

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Muito bem, Cultura FM 6h56. Quero agradecer aqui a audiência do Paulo Sérgio, que está sintonizado até agora aqui comigo na Cultura FM. E agradeço demais a sua audiência, querido. E eu estou chegando ao fim aqui do meu programa. Quero desejar aí uma semana abençoada para você, repleta de muitas bênçãos e prosperidade. Agradeço demais a sua companhia em mais um fim de semana Cultura. Antes de eu ir, eu vou deixar a minha última música com você, Crazy for You, uma das baladas mais marcantes de Madonna, música de 1985. Logo mais você vai seguir aí na companhia e na programação da com Mila Rizzi, no melhor da MPB. E a gente volta a se encontrar no próximo fim de semana Cultura. Agradeço demais a sua companhia. Grande abraço, super beijo pra você. Tchau, tchau, pessoal.

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3: Olá, uma boa noite para você. Eu sou Mila Rizzi, chegando para ficar junto com você até as 9 da noite com o melhor da MPB aqui na Cultura FM. Coordenação, Lennon Franz. A programação é do Beto Silva, direção-geral, Dorileu Leal. E vamos começar com Caleidoscópio, com Dulce Quental, música de 87. Seja bem-vindo, prazer enorme estar junto com você. Que você tenha uma noite iluminada.

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2: Cultura FM 90.7. Você ouviu Flávio Venturini, Espanhola, no melhor da MPB. A gente vai para um rápido intervalo, voltamos já já.
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2: Já estamos de volta com o melhor da MPB. Cultura FM 90.7. Gal Costa, Força Estranha.

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1: 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Você ouviu Biafra, Rua Ramalhete.
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2: Uma boa noite pra você. Eu sou Mila Riz e vou junto com você até às 9 da noite com o melhor da MPB. Guilherme Arantes, Brincar de Viver.